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0: Vocês estão querendo me matar do coração, né? Meu Deus do céu.
1: Para o som do sertão, a gente precisa ouvir um som mais. Assim, ó.

0: Vai ter que fazer amor comigo, bebê.
1: Essa tem que fazer demais.
0: Você tá doido. Desculpa, viu, gente? É o nosso papel.

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0: cantar uma música agora pra vocês, que foi a primeira música que a gente gravou em estúdio, né, Diego?
1: Primeira moda, João Paulo e Daniel, duas modas, né?
0: Só é um popurrí com duas modas dessa dupla que a gente é muito fã, João Paulo e Daniel. E foi a primeira vez que a gente se viu dentro de um estúdio, foi gravando essa música.
1: Tá lá no YouTube, entra lá pra ver.
0: Confere lá, galera. Vamos que vamos! Bom.

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0: aqui, né?
1: É, porque aqui é assim, né?
0: Sextou
1: e no pelo e valendo.
0: Valendo.
1: E essa bora, então. Vamos fazer a galera sofrer um bocadinho, que eles merecem, né?
2: Então começa, bebê.
1: Nem só de amor.
0: Você vai solar, bicho?
1: Feliz e vivo. Sente a pressão desse cara aqui, ó.
0: Então vai.
1: Aô,
0: igual cachorro de rua.

0: Não assusta não, meu povo! Nós não tem problema na cabeça nem mastiga gardenal, mas bobeou, nós mete o pau e canta até carnaval!
1: Alô, mano.

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0: amigo, a sede de coração, aquele abraço apertado. Boa noite, do Pena Branca. Boa noite, gente.
1: Demais, né? É?
2: Mas hoje boa noite tem que ser. Boa noite tem que ser, muito especial mesmo. Mas é o seguinte, o boa noite é especial demais porque nós estamos entrando a primavera com vocês. Isso é muito importante. Tá?

0: Lindo demais! Só moda bruta!
1: E aí, galera, tá tudo bem pra vocês aí?
0: Bom, né?

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0: Alô, galera, tudo bem com vocês aí? Lindo demais! Tamo chegando! Zé Lopes e Diego, lado B. Projeto novo, né, Diego?
1: Só moda que nós não tocava fazia um tempão.
0: É isso aí, tem moda que vai rolar nesse projeto aqui que a gente nunca tocou nos bares por aí. A gente selecionou a dedo dessas músicas, né?
1: 2 anos com o projeto engavetado.
0: Pois é.
1: Agora tá rolando.
0: Vamos que vamos, espero que vocês gostem. Tamo chegando, vamos que vamos com o Zé Lopes. Zé Lopes e Diego, lado B, tá só começando.
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0: Nossa homenagem, sem dúvida nenhuma, à turma da viola, à turma mais caipira, que é a nossa turma que tem essa essência do chapéu e da bota e da viola e da verdadeira música.
1: Desse jeito assim, ó.

0: Pessoal, quero chamar duas pessoas importantes no nosso projeto, Pedro Sanches e Thiago. Alô, Paulinho Boi Barão, faz favor, vem aqui.
1: Alô, Juninho, Texas Farm.

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1: Sabe, pessoal, são 8 horas e 19 minutos, 19 já, em toda a República do Paraguai aqui, né? Ponta Porã são 7 horas e 19 minutos, horário Sumo Togossim. Bom dia, Pedro Roncavel, bom dia, Ponta Porã, bom dia, fronteira querida que eu amo tanto, né? Bom demais, né? Maravilha, mais uma edição da programação amanhã, sertanejo na 95, né? Estamos mais ou menos bem em cima da hora aqui, pessoal, mas segue um pouquinho atrás, nós estamos por aqui, né? É, repassando nosso amigo Tony, que está um pouquinho doente, né? Está um pouquinho gripado, né? Mas é assim mesmo, nós estamos por aqui, pessoal, nós estávamos com a gripe também, pessoal, estamos com a gripe mesmo, estamos se recuperando devagarinho também, né? Mas, graças a Deus, estamos já quase 100% já de boa já de novo, né? Porque muita gripe, pessoal, né? Primeiramente, agradecendo a Deus, nosso parceiro, essa última música aqui do Leandro Leonardo, a música Disse Pra Mim, né? Sucesso que nunca sai da moda, né? Aqui, para quem não me conhece, eu sou Claudelino Silva, né? Eu estou aqui aos domingos das 6h30 até as 9 da manhã, amanhecer sertanejo, né? Mas como hoje nosso amigo Tony está um pouco meio doente, né? Está meio dodói, nós estamos por aqui fazendo, quebrando um galho pelo aqui, pessoal, repassando ler, né? Aqui no 95, a mais ouvido da fronteira. Agradecer também a todo diretor aqui da rádio, nosso amigo Fred Santos, doutora Fone Penha na Vitória, né? Deus abençoe essa família maravilhosa. E também nosso amigo Marcelo André, nosso amigo Xande também, que pediu pra gente, né, fazer essa festa maravilhosa pra vocês aí, beleza, pessoal? 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Hoje vamos estar conversando com nosso amigo, deixa eu ver aqui, né? Eduardo, né? Eduardo Brita, né? Pra ver o que ele vai falar pra montar sorte aqui no programa também, beleza? Então, a partir de agora, pessoal, 084-323-3346, linha direta. Manda essa mensagem que eu atendo todo mundo até

0: às 9 da manhã e 30 minutos, beleza? Maravilha, aqui pra quem não me conhece, eu sou o Claudelino Silva, pioneiro da música sertaneja. Pessoal que solta as músicas pra vocês aqui, né? Maravilha, então, né? A gente tá iniciando aqui nosso encontro até às 9 da manhã, beleza? Nas 9h30, né? Você pode ficar na sintonia que aqui tem um carregamento de música boa pra você que ouve amanhã sertaneja, né? Aí na sequência, o nosso amigo Xande com a programação Estação 95 até o meio-dia, pessoal, beleza? Vamos aqui, iniciando aqui, vamos soltar aqui, né? Cadê o nosso DJ, né? Ali a nossa produção para sortear do Amanhã Sertaneja,
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0: né?
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0: O que
1: você.
0: eles estão pedindo aqui? O que estão pedindo para nós tocar aqui, né? A música, Amado Batista, né? Ele está dando um sinal do outro lado ali, né? Para a gente tocar a música do Amado Batista. A música se titula a música Tum Tum Tum da Saudade. É uma música boa demais, pessoal. Só aqui no Amanhã Sertaneja, né? Aqui no comando dele, né? Claudelino Silva, né? O pioneiro da música sertaneja, né? Você pode participar aqui daqui um pouquinho mais. Eu estarei dando leitura nas mensagens que estão chegando por aqui já, nessa hora da manhã. Hoje é o quê? Já quinta-feira já, né? Ou me equivoco, né? Quinta-feira já hoje parece, né? Quinta-feira já hoje, né? Já parece que já tem quinta-feira já hoje, dia 18 do 6, né?
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0: Então vamos pedir aqui pro nosso DJ, né? O DJ Claudelino Silva, né? O locutor mais novo aqui da 95, pra tocar pra vocês músicas que vocês gostam, né? Sem problema, nós estamos por aqui, né? Pra atender todo mundo, beleza? Sucesso com o time, Amado Batista é o mais amado do Brasil, né? O Amado Batista aqui é um cara humilde, né? Que faz a festa também. Sucesso! Bom dia, cidade, recordando esse, então.
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Sabe, pessoal, são 8 horas e 33 minutos, 8h33. Escolhi uma música aqui do Bruno Marrone, Ficar por Ficar, né? Música boa demais, aqui na 95, a mais ouvida da fronteira, pessoal, beleza? É bom demais, né? Hoje, manhã, sertanejo, nós estamos repassando o nosso amigo Tony Magno, por motivo pessoal, ele tá gripado, né? Não pôde estar fazendo a programação aqui, pessoal, beleza? Então, mas estamos por aqui, pessoal, a gente tá com a gripe, como eu estava comentando agora há pouco, nós estamos com tava com a gripe também, rapaz. Hoje, ontem nós tivemos. Tomando já uma injeção para gripe, rapaz, mas estamos recuperando devagarinho, né? Mas sinceramente a gente pede de coração, vamos tomar muito cuidado, né? Porque tá tendo muita gripe, essas gripes é bem forte, para pegar a gente ela pega fácil, né? Depois para largar é complicado, tem que tomar muito remédio, cuidar muito, né? Porque principalmente as crianças, né? E os tipo assim, os como a gente fala, né? As pessoas de idade, né? Aí tá tendo muita gripe, eu tava ronco, rapaz, tava, tipo assim, nem quase falando, né? Mas devagarinho a gente foi, já tá recuperando com fé em Deus, né? Mas não é assim mesmo, às vezes, né? Mas o nosso amigo Tom também está meio gripado também, mas Deus abençoe que recupera rápido, né? Mas assim é assim mesmo, né? Às vezes, né? A gente tem essas gripes fortes, mãe, né? Mas Deus abençoe que a gente. Mas eu tô bem, graças a Deus, tô melhorando devagarinho, pessoal. Estamos se recuperando devagarzinho. Muita gripe que tem, pessoal. Mas graças a Deus, estamos aqui fazendo uma festa para vocês, beleza? 8-4-3-23-3-46, né? Bom dia, falou, toca Viajante Solitário, né? O famoso Cristiano, né? Já toquei pela música, bem sem problema, né? A música do Viajante Solitário aqui, né? Do Sérgio Paulinho, beleza? 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Aí vamos estar sorteando aqui no programa, toda essa programação está sorteando aqui, beleza? 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Que o patrão gosta lá, fala, o pessoal também da Recuradora Roça Mística, né? Um abraço, obrigado pela sintonia, né? 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Obrigado pela sintonia. 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Pessoal, estamos com o nosso intervalo aqui já volto com ação, 8 horas e 37 minutos já em Ponta Porã. Aqui em Perão Cabreiro, né? 8h37 em Ponta Porã, são 7 horas e 37 minutos, horário do Sul Mato Grossense, né? Vamos com o nosso corte comercial, né? Eu tava vendo aqui, pessoal, de um intervalo aqui, né? Tava vendo aqui uma criança de 2 anos, né? Tá sumida, né? Já tem um pessoal para estar postando em toda a rede social aqui, né? Vou ver se eu tenho aqui para me estar passando aqui, né?

0: uma criança está desaparecendo, não tem mais aqui na maioria, a pessoa tá apostando aqui nos estados, né? Que tá uma criança desaparecida, né? Eu acho que lá do Cocuepa-Ru, né? Tá sumindo uma criança de 2 anos, pessoal. Por isso que eu sempre falo aqui no programa, pessoal, vamos cuidar das crianças, não vamos deixar por aí, né? Porque é triste, sinceramente, ver isso, né, rapaz? Como que a mãe dessa criança deve estar muito triste, né? Que a criança sumiu, né? Tá desaparecida, né? O pessoal tá postando na rede social aqui, tudinho, né? Dos estados, no celular, tudinho, né? Aí, essa criança está desaparecida, né? Mas eu amo ter que dar mão de Deus que aparece, né? Porque a mãe deve estar desesperada, né? Aí, o pessoal que a ver tem alguma notícia, né? Tipo assim, para que avisar por qualquer ponto, qualquer comissaria, né? Aí, né? Porque não é fácil você perder uma criança, rapaz. Não é brincadeira, não, né? Depois tem que tomar muito cuidado hoje, cuidar das crianças, não deixar assim, né? Aí, mas tem que cuidar muito, na verdade. Vamos com o nosso trabalho, começa, pessoal. Já volto com mais. Não sai dessa sintonia que o Rony agora aqui é rápido, beleza? Já mais música.
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Sebastião, são 8 horas e 46 minutos, 8h46 aqui em Pedro Juan Cavaleiro, em Ponta Poração, 7 horas e 46 minutos, Horácio Motogocense. Estamos por aqui até as 9h30 da manhã, na sequência, amigo Xande, com a programação do Domingão, desculpe, com a programação Estação 95, né? Até ao meio-dia, pessoal, beleza? Vamos ver aqui, minha seta chegando por aqui, no WhatsApp, 084-323-346, linha direta, pessoal, sem problema, a gente atende aqui. Uma mensagem chegou por aqui, bom dia, Claudelino, falou, toca música, Chico Rei Paraná, falou, Desgrau, falou, na escada, falou, não sou Edmara, vou procurar você, Edmara, sem problema, se encontrar, a gente toca aqui, beleza? Ali, acho que é a nossa amiga Edmara do Jardim Botânico, se não me equivoco, né? Beleza? Vamos procurar aqui, sem problema, tá tocando aqui um pouquinho mais depois desses nossos comentário aqui, beleza? Eu tava vendo aqui, pessoal, a criança de 2 anos que tá desaparecida, né? Eu tava vendo aqui agora nos noticiários, né? No grupos de notícia, né? Se busca de niño, falou 2 anos, moraliza, falou, há várias dependências, falou, de policiais em Pedro Juan Cavaleiro, falou, Pedro Juan Cavaleiro, um importante desplique, falou, policiais se leva adelante desde tempranas horas de este jueves, falou, 18 em la colonia Coquepajú, falou, né? Deixa eu ver aqui, né? Em março de la búsqueda de pequeño Matias Fernando, falou, da Cunha Galeano, falou, de apenas 2 anos, falou, de edad, falou, então, né? Essa criança que está desaparecida aqui, né? Foi lá do Cocuê para o pessoal, desde temprano, as polícias estão procurando ele, desde essa hora da manhã, né? Desde temprano, hora, desde cedinho, a pessoa está procurando essa criança, né? Que está desaparecida, pessoal. Muito triste, sinceramente.

Até eu fico meio triste também, sinceramente, quem vai ficar triste, né? Um inocente, rapaz, né? Sumiu, né? Aí é complicado, né? Mas Deus sempre tem na mão de Deus, Deus abençoe que essa criança, esse inocente, né, acaba aparecendo de novo, né? Que a mãe dele, como deve estar desesperada, né? Aí o Matias, né? É Matias o nome dele, né? Vamos ver aqui certinho, né? Pequeno Matias Fernando, né? Da Cunha Galeano, né? 2 anos, rapaz, apenas 2 anos, falou, sumiu, né? A criança, olha as fotos dele aqui, rapaz, né? É triste, né? Mas Deus abençoe que vamos ter na mão de Deus que ele apareça, né? Não vai estar aparecendo o tempo, feliz que Deus é pai, né? Essa criança inocente aparece, né? Eu tava bem cedo, tava levantando, eu já tava vendo, né? Que pessoas já tá apostando nos estados, né? Muitos já estão ajudando a mãe, né? Deus abençoe que lá isso é lá de cocô pra rua, né? Deus abençoe que seja encontrado, né? Não é fácil, não, né? A mãe está desesperada, certo? Beleza, pessoal? Vamos aqui com mais música, né? Vamos atender mais pedido musical aqui, né? São 8 horas e 49 minutos aqui em Perucano, na próxima 7 horas e 49 minutos. O pessoal do Caminho Assado, obrigado pela sintonia, a Carolina Fernandes, a Dona Tereza. O pessoal também, nosso amigo Emerson, está no mercado do MB com a esposa dele, Paula, também, que sempre na escuta ali também, né? De a programação Manhã Sertaneja, beleza? Vamos aqui, pessoal, vamos selecionar mais música pra gente. Com mais música, né? Vamos com a música, qual mesmo, DJ? Tá sorrindo aqui, né? Ai, meu Deus do céu, né? Estamos se recuperando devagarinho da gripe que a gente pegamos, pessoal, beleza? Pessoal lá do UVP também, nosso amigo Nestor Lovera, também famoso lá pela sintonia, o Cuca, ela também com a esposa dele também, né? O pessoal lá no Oleiro lá, obrigado pela sintonia, né? Nosso amigo Mário, nosso amigo Lídio, a Aguelita Dona Fidelina, nossa amiga Joaquina também, obrigado pela sintonia, pessoal, nosso amigo Capiberi também, lá nosso amigo Heleno, a Lorena, a esposa dele também, nosso amigo Adamar Bona, a filhinha dele, Aline Noemi, a Catarina também, a esposa dele também, né? Obrigado pela sintonia, né? Lá no assentamento do Capiberi, pessoal também de lá do Vitória Iguaçu, então nosso amigo seu Domingo, né? Com as por dele lá também, né? Curtindo a programação. Obrigado pela sintonia, né? Pessoal também de Tiriguelo, 15 de agosto, aeroporto também, né? Pessoal também da Cunha República, nosso amigo Chico, uma subinha dele, da minha mãe dele também, né? Pessoal também Sangaputã, Brasil e Paraguai. Pessoal também das fazendas, por exemplo, na Três para o Cerro Coraí, Coronel Quidabã. Coronel Quidabã, nossa amiga Bianca, nosso amigo Silto, nosso amigo Robert DJ, pessoal no Buracão, também pessoal João Barriga, gente boa demais, né? Pessoal na fazenda Cachimba, Estância Lanês, Estância Timburu, Estância Estrelha, São Luís, né? Pessoal também lá da comissaria do Rupê, também lá na comissaria número 9, né? Um saludo, saludo pessoal da Polícia Nacional, todos amigos lá, obrigado pela sintonia. Ele falou que ontem está me cobrando, ele falou, ô Claudinei, eu escute tu, nós todos escutamos tu poema assim, aí 95.3, mas não via saludo para nós outros, assim, me cobraram, mas agora eu estou enviando, né? O pessoal da subcomissaria número 9, lá do Rupê, lá, obrigado pela sintonia que está fazendo a correria, né? Agora fazendo a segurança lá, obrigado a todos os pessoal da Polícia Nacional, bendiciones, bom trabalho para todos, sim. Vamos começar, pessoal, mais música aqui na 95, mais ouvido da fronteira. Vamos procurar aqui qual é a música, né? Vamos procurar que o nosso DJ tá sorrindo aqui, né? Qual que vamos pedir para ele tocar? A música Festa de Rodeio do Leandro Nené, né? Tá pedindo para tocar aqui, né? Ai, ai, ai. Vamos ver o que ele fala para nós aqui, né? Vamos com essa música então. Sucesso! Bom dia, cidade!

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6: Sabe, pessoal, são 9 horas e 11 minutos. 9 e 11 aqui, Pirão Cavaleiro. Em Puta Porão são 8 horas e 11 minutos. Horário do Mato Grosso, por aqui até as 9h30 da manhã, com Manhã Sertaneja, da 95, mais ouvido da fronteira. Na sequência, me gostando com a programação Estação 95 até o meio-dia, pessoal, beleza? Hoje, quinta-feira, já, pessoal, o tempo vai passando rápido, impressionante, né? Vai passando rápido já o tempo, né? É, rapaz, né? Vai passando muito rápido. Hoje, dia 18 já, né? Já tá quase no final do mês, já não, tá quase acabando, né? Vamos selecionar uma música aqui, pessoal, mas com mais música pro tempo vai passando rápido já, né? Vamos aqui com mais música, porque aqui é só uma música com a música de Camargo, Luciano, Cara e Coroa, sucesso. Bom dia, cidade.

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0: Tá, pessoal, são 9 horas e 21 minutos, né? A música aqui do Alain Aladim, Dois Passarinhos, né? Curtimos aqui na 95, né? Amanhã sertanejo até 9h30, né? Já vamos aqui já com o último intervalo do comercial aqui, depois Ramon, depois do intervalo, volta para finalizar aqui já, né? Daqui a pouquinho chega a estação 95, nosso amigo Xander, até o meio-dia, pessoal, beleza? Eu tô, vamos aqui preparar nosso intervalo para retornar aqui rápido, nome de comercial Santo Domingo, né? Ali o Fração Libertar, né? Caminho da Sirocoraí, também nome de comercial São Luís Anexo Ferreteria, né? Intervalo comercial já, já, eu volto com mais, pessoal, último intervalo já, né? Pra gente ir embora, né? Por você.
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Liberty Câmara Silicônica, botei o gorro, comprar tempo carga pra celular, né? Beleza? 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Isso aí, pessoal, também em nome de Recorretora Rosa Mística, também em nome de Topico Guavirá, né? 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A primeira pessoa que comprar 100, primeira pessoa que comprar as entradas vai concorrer um celular na caixa e segundo prêmio, 3 caixas de par de cerveja e segundo prêmio, 2 par de cerveja também, beleza? Vou embora diretamente, já fica com Deus, que eu tô indo com ele, na sequência amigo Xane, com a programação Estação 95, que eu volto amanhã, abraço para o Sempre Crispim, Coronel, Bora e Maria Vitória, com sua esposa Dona Miriam, Gabriela, Lucas, também deve estar nas cores que tem a programação, obrigado! Vamos com a música do João Paulo e Daniel, a música se titula Te Amo Cada Dia. Pessoal, pensa por isso, que em nome de Jesus, bora do Senhor, que Deus abençoe a todos, que eu ouvi o pessoal do Salina Textil, nosso amigo guarda de segurança, amigo Gurifido, também obrigado pela sintonia aqui, o pessoal do Salina Textil, obrigado pela sintonia, pela audiência, tchau, tchau, e até a próxima, compromisso na sequência, Xande, compromisso, tchau, tchau, bye, bye, tchau, tchau.

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2: Olha a hora, olha a hora, 9:36, 9:36 da manhã, horário oficial aqui do Paraguai, 8:36 da manhã, horário sul-mato-grossense, rapaz, bom dia! Bom dia, bom dia, bom dia, bom dia, bom dia, amanhã de quinta-feira, rapaz, dia 18 de junho! Alô, meu amigo gaúcho Terêncio, bom dia, rapaz! Obrigado, obrigado a todos pela sintonia. Tomando aquele belo cafezinho, vamos tomar até esse ventinho geladinho, né? Esse sol, mas o sol apareceu, hein?
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2: Obrigado pelo seu carinho, pela sua audiência, Estação 95. Tamo junto aqui, quinta-feira, já quase, quase final de semana. De novo, rapaz! Obrigado, obrigado a todos, excelente manhã de quinta-feira a todos nós, seja um dia abençoado, com bastante prosperidade, saúde, o resto é de vamos, vamos atrás, vai que a gente ganha na Mega Sena também, né? Valeu meu amigo gaúcho, um abraço pra você meu amigo, saúde sempre hein gaúcho. Tava aqui pensando aqui, gaúcho. Nós tem que comer aquela picanha, aquela pão de peito. Tá faltando, tá na hora já, hein?
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2: E tomando aquele guti-guti, né? Alô, você, meu amigo. Alô, você, minha amiga, tá na sintonia. Deixa eu mandar um bom dia tudo especial a toda a equipe lá do Resenha Beer. Bom dia, bom dia, bom dia. Alô, meu amigo Tonho. Tá na escuta, Tonho?

0: Obrigado pelo seu carinho, pela sua audiência que está fazendo parte da programação Estação 95. Obrigado a você que está na sua casa, a você que está no seu trabalho. Seja bem-vindo, seja bem-vindo dessa manhã já de quinta-feira, meu patrão.
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0: de... É como diz o Frank Aguiar, hein?
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0: nós aqui pelo 098-4-323-346. Telefone também tá liberado também, né? Telefone liberadíssimo, liberadíssimo pra você tá participando pelo 0984-323-346. Liberadíssimo nosso telefone pra você, meu amigo, a você, minha amiga. Hoje eu vou na sua casa pelas ondas da 95.3 Impacto FM. Alô, Pedro Juan, alô você que tá ouvindo a gente pela internet, gente, obrigado! A você ainda que não está seguindo no Instagram, corre lá no Instagram e segue nós! Vai que você é um sortudo ou sortuda, né? Pode ganhar até R$1.000, hein? Brincadeira, hein? Já dá pra você passar as tuas férias de julho já com esse... né? Esse din-din aí, né? Hoje eu vou na sua casa! Pelas ondas da 95! E a você, meu amigo, a você, minha amiga da Construção Civil. Alô, meus amigos da Construção Civil. Nós estamos trabalhando, já é quinta-feira, os pés inchados, começou a voltar a trabalhar, né? Alô, meu amigo Fernando. Seu galã do TikTok. Ô, Fernando, um abraço pra você, meu amigo. Alô, meu amigo João Rivas. Alô, meu amigo Penchado. E também, meu amigo Neguinho Cowboy. Um abraço a todos vocês, rapaz. É, hoje eu vou na sua casa, vou no seu trabalho, vou em qualquer lugar. Pelas ondas da 95.3 Impacto FM. Não é verdade, meu amigo índio, rapaz? Eita, índio, acordou cedo hoje, hein?
1: Alô, Sandy, bom dia, Sandy. Toca mais uma música aí, meu grande amor, do Leandro Leonardo. O programa tá fantástico, meu filho. Valeu, valeu.
0: Valeu. Tá pau, filho. Valeu, valeu, valeu, meu amigo índio. Tá sempre na situação. Esse homem é apaixonado, rapaz. Todo índio é apaixonado. Agora só falta o cacique se apaixonar também, que o índio já se apaixonou. Agora só falta o cacique, né, rapaz? É. É. É amanhã, gente. Amanhã, amanhã, amanhã, amanhã. De quinta-feira, rapaz.

de quinta-feira, amanhã de quinta-feira, quando chega quinta-feira, bom demais, rapaz. Estar junto com vocês aqui pelas ondas da 95.3 Impact FM. Obrigado, obrigado a todos. A gente sempre agradece aí de você estar fazendo parte aí da programação Estação 95, hein? E fazendo companhia. E lá veio o Dalvan, pai, o tal de te amo, te amo, te amo, né? Não, e as mulheres falam, você me ama? Passa o Pix pra mim.

0: Sucesso bonito de Dalvan. Te amo, te amo, te amo, te amo, é. É, você me ama? Faz um pix pra mim, que nem diz a loira, né? Com pix eu te amarei. Nove e quarenta da manhã, 8h45, pelo horário Suma de Grosso. 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
0: 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Alô, meu amigo Cláudio.
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0: Ô, Beto, diz que o Cláudio tá devendo uma bistaca na chapa, né? Até agora, né?
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0: Tá difícil, hein, Cláudio?

Olha a hora, 9 horas da manhã, mais 46 minutos, 9h46 da manhã, aqui pelas ondas da 95.3 Impacto FM. Tá ruim, mas tá bom, né? O mais importante, falando tá ruim, né? Tá bom. É, nós temos algum dinheirinho, pelo menos, aí pra nós comprar um pão com mortandela também, né? Tem que ter um dinheirinho pelo menos pra comer um pão com mortandela, né?

Olha, olha, gente, 9h40. Falando, ruim, tá bom, tá, mas tá ruim, tá bom. Ontem eu visitei uma empresa. Eu fui bem na hora do almoço. Bem na hora do almoço eu fui visitar uma empresa, né? Com um empresário aí. Aí cheguei lá, todo mundo almoçando, rapaz. Todo mundo tava almoçando. É, o patrão, pai, traz marmitex de primeira, né? Tava olhando assim, né? Eu falei, mas meu Deus do céu, hã? Empregado comendo do bom e do melhor. Sabe aquela marmita recheada mesmo, gente? Tô falando marmita recheada, né? E aí fiquei olhando assim, perguntei assim pro dono da empresa, que é amigo meu de infância, né? Logo, logo ele vai estar aí patrocinando esse horário aqui da Estação 95. Eu falei assim, mas tá bom aqui, meu patrão. Falei pra ele, falei, meu amigo. Ele falou assim, meu amigo Xande Rezende, primeira coisa, eu dou valor pros meus amigos.

e os empregados aqui. Por quê? Sem ele, a empresa não vai pra frente, né? Primeira coisa, eu não preciso estar ostentando em foto, ostentando em carrão. Não, não, não. Eu quero que meus empregados sejam felizes, trabalhem felizes. Não trabalhar troco de salário junto comigo. Chegou a final do mês, eu vou pagar. Mas eu quero que trabalhe comigo feliz. Eu não preciso estar ostentando e colocando foto em redes sociais. Eu, não. Eu quero que meus colaboradores aqui da empresa, quem manda na empresa são eles. Eles que levam a minha empresa, o nome da minha empresa é tudo eles. Sem eles eu não sou nada. Aí eu perguntei, mas por que tudo isso? Ele só me olhou e falou assim, eles que me dão lucro, não eu dou lucro para mim. Quem me dá lucro, quem paga o salário deles, eles mesmo, eles trabalham felizes. Não importa se eu gastar 300, 400, 500 reais por dia de marmita para eles. Mas o mais importante, eles trabalham felizes. Eu posso confiar neles, largar minha empresa na mão deles, que eles sabem o que estão fazendo. E nunca me trouxeram problema aqui na empresa. Sempre solução, rapidez e todo mundo satisfeito, né? Aí eu parei e pensei, mas não é que é verdade, porque tem patrão aí que só ostenta, né? É, tem patrão que só aparece patrão nas fotos, empregado não parece não. Primeira coisa, ele falou, primeira coisa, quem me traz sucesso é eles. Eles que trazem sucesso para a empresa. É os funcionários que trazem sucesso para a empresa. Aí eu parei e pensei, falei, é verdade. Porque sem os colaboradores da empresa, não tem como também, né? É, então... Atenção, empresário, dá valor aí, dá valor um pouquinho. Chega e conversa com o teu funcionário, o que, que ele tá precisando, o que, que ele tem, né? Trocar uma ideia, se não tem, você não vai pagar nada. E nem vai aumentar o salário dele. Basta você dar atenção pro teu funcionário, conversar, ver o problema dele também, né? Qual possível, resolver, né? Não trazer mais, resolver.

0: Porque tem patrão aí, começa a ganhar dinheiro, começa a comprar carrão, né? E através de quem? Através daquele que tá lá todo dia lá, sol a sol, chuva a chuva lá.
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0: Porque se o funcionário começar a fazer merda, vai sair só merda.
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0: Obrigado, obrigado. Acaba com o Leandro e Leonardo pedindo musical nosso amigo índio, rapaz. Eita, índio, hein?

meu amigo Lê, alô, meu amigo Vicente Língua Preta, alô, meu amigo Claudio, bom dia, meu amigo Claudio. Claudio também, não, lá também, rapaz, o Claudio passou de 15 anos dando pão com mortadela pro nosso amigo Rianzinho, rapaz. Sorte do nosso amigo Rianzinho que foi pro quartel, né? Nosso amigo Rianzinho deixou o pão com mortadela pra comer só frango no quartel.

Sucesso bonito de Canto da Terra, Peão Folgado, rapaz. Eita, nós aqui nas ondas da Nova. Que essa música vem chegando aí? É boa também?

Sucesso bonito de Julio Iglesias. Me olvide de viver. E sempre vivendo a vida como você gosta de viver. Pé no Bori Bori, tamo feliz. Vamos ser felizes.

0: razón.
1: Linda música de Juan Sebastian, né? Tatuaje. Bom demais essa música aí. Qual é essa próxima música aí? Recordando esse clássico também, desse eterno Juan Gabriel, né?
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0: sucesso bonito de Juan Gabriel. Assiste, um dos eternos. E deve das músicas românticas, ele, né? Esse cara era um mexicano arretado, hein? 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

0: Sucesso bonito de Angle! Coração mágico! 10 horas da manhã mais 10 minutos, 10 e 10 da manhã, horário aqui no Paraguai. 9 horas da manhã mais 10 minutos, pelo horário oficial Sul Mato Grossense. Bom dia, bom dia, bom dia!
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0: 10 horas da manhã, mais 13 minutos, meu amigo César Ruiz.
3: Bom dia, meu amigo Xande Rezende. Bom dia, audiência da Impacto FM, melhor rádio da fronteira. Quintou, né? É um passo para sexta-feira. Hoje já pode? Ah, hoje estamos trabalhando, né? Firme e forte, dia agradável. Parece que tá friozinho, mas um dia vai ser ensolarado e agradável. Toca qualquer uma do Rickie Renner aí para nós. O pessoal que tá trabalhando na rua. Ah, Impacto, audiência total na Guarda Municipal de Ponta Porã.
0: Valeu, valeu, valeu, meu amigo César Ruiz! Bom dia, tudo especial, bom trabalho a toda a equipe da Guarda Municipal de Ponta Porã!

excelente manhã de quinta-feira, Jair César. Hoje não pode, estamos trabalhando. Mas amanhã pode já, né? Amanhã já pode. Sexta-feira pode sim. Agora, meu amigo César Rui, pergunta pro Beto se pode hoje ou não pode, né?

0: 10h14 da manhã aqui pelas ondas da 95. Obrigado, obrigado, obrigado. Hoje não, ainda não pode, porque estamos trabalhando, César.
1: Então amanhã pode, Beto. Ó, folga. Sexta, sábado e domingo, hein? Essa é a folga, hein? Essa é a melhor folga do mês. Uma vez por mês acontece isso aí.
0: Só não vai inventar pescaria também, né, César? Fala que vai pescar e coma peixe carimbado.

0: Segura um pouquinho, segura um pouquinho, segura um pouquinho, essa mulher, aquele monte de papai. Bom, você aí, chegou o áudio do nosso amigo Neguinho Cowboy, domador de burro brabo, rapaz.
1: Bom dia, meu amigo Xande, Neguinho Cowboy. Toca aí Boate Azul pra nós aí, pra mim, Bernardo, Lucas, Pé Inchado, Tonhão, Seu Raul.
0: Mais barato pra você não sou eu, Azul, Cowboy. Mais barato lá, boate, tá difícil, hein? Mais baratinha lá o Sonho Azul, né?

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Aí estamos de volta, 10 horas da manhã, 44 minutos, 10h44, horário aqui do Paraguai, 9 horas da manhã, mais 44 minutos, horário Suma de Grossense. É manhã já de quinta-feira, gente, obrigado, porque daqui a pouco tem Los Pones. Obrigado a todos vocês aí no Monte Alto, Posto Mons, na Vila São Pedro, obrigado.

Aí estamos de volta, 10 horas da manhã mais 52 minutos, 10 da manhã mais 52 minutos já. Obrigado a todos na sintonia pelo 0984-323-346. Tamo junto. Amanhã já é de quinta-feira. Eu daqui, você na sua casa, no seu trabalho. Seja bem-vindo. Estação 95. 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

Estamos de volta, estamos de volta, 11 horas da manhã mais 15 minutos, 11:15, horário oficial aqui do Paraguai, 10 horas da manhã mais 15 minutos, pelo horário oficial sul-mato-grossense, gente, manhã de quinta-feira. Também tá na sintonia da Rosa lá da Chácara Coqueirinha, pediu a música Morena Bonita.

0: Aí, sucesso bonito de Leonardo, só um grande amor, rapaz. Eita, nós aqui nas ondas da 95.3 da Impacto FM, 11 horas da manhã mais 20 minutos, 11:20 da manhã, horário aqui do Paraguai, 10 horas da manhã mais 20 minutos, horário sul mato-grossense.
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0: Já que mandou um bom dia do especial pra toda a equipe lá do Resenha Mira. Alô, meu amigo Tonho, bom dia, bom dia. E também alô, meu amigo Beto Silva.
2: Fala, Xande, sou eu novamente, meu amigo. E aí, como é que você tá? Rapaz, quinta-feira hoje, estamos chegando aí ao final de semana. Amanhã tem jogo da seleção brasileira e sábado tem jogo da seleção paraguaia. Paraguai e Turquia, né, cara? Com certeza, sábado. E amanhã Brasil e Haiti. E aí, meu amigo, tá rolando vários bolões aqui na cidade. Qual que é o seu palpite para o jogo de amanhã? E qual que é o seu palpite para o jogo de sábado, hein? Estamos aí, né, cara? Na sintonia, na expectativa de sempre. Beleza? Finalzão de semana, Xande. Um abraço.
0: Valeu, Beto. Eu tava vendo aqui, Beto, o Paraguai não joga hoje, meia-noite? Eu acho que o Paraguai joga hoje, hein, Beto Silva? Se eu não me engano, joga hoje o Paraguai, hein? Alô, alô, alô, meu amigo Neguinho Cowboy.
3: Bom dia, meu amigo Xande, Neguinho Cowboy. O Xande, toca a página de amigo aí pra nós, pra mim, pro Lucas, Bernardo. Meu amigo Tonhão tá falando agora na rádio, tô ouvindo ele, Caba Velho Macho. Seu Raul, pé inchado. Segue o líder, pé inchado.
0: Valeu, valeu, valeu, valeu, amor.
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0: Não. Tanto boteco. Estão falando pra vocês, pé inchado da construção civil, meu amigo Neguinho Cowboy. É quinta, sexta e sábado, rapaz, estão tudo animado já. É, mas os amigos da construção civil, todo mundo animado, todo mundo trabalhando. Eita, hein? Valeu, valeu, valeu, valeu a todos. Ah, meu amigo Wilson também tá animado também, né, Wilson? Finalzando semana, todo mundo trabalhando. Eita. Ah, meu amigo Gaúcho, o Zé Tombinho. Tanto mano, se anima mais quinta-feira. Alô, Pedro Romo, alô, Ponta Porã. Alô, você que tá ouvindo a gente pela internet em Dourados, Campo Grande e toda a região Sul, Sudeste, Centro-Oeste. Todo mundo ouvindo a Impacto FM. Obrigado, obrigado a todos vocês. E você, hã? Hã? E você, quer divulgar sua empresa? Hã? Você é a melhor divulgada aí na região, da nossa fronteira? Basta entrar em contato. 0984-323-346. Entra em contato com nós aí, com nós, com nós.
2: Só corrigindo, hein? Só corrigindo, Jair. Paraguai joga amanhã. Eu falei sábado, mas é amanhã. Beleza? Brasil primeiro joga às 8 horas, né? E o Paraguai joga amanhã às 23 horas. Beleza?
0: Ah, tá. Eu tava pensando que joga hoje ou amanhã. Tava até em dúvida aí, Beto Silva. Tava até em dúvida, né? Tava até em dúvida, né? Ah, meu amigo índio também tá confirmando aqui. O jogo do Paraguai é amanhã às 11 da noite, pelo horário sul mato-grossense. Só que antes, às 8, tem o Brasil, né? É, depois tem o Paraguai, né? Eita. Vai ser um jogaço, né? Jogaço é tudo ou nada, né? Tudo ou nada também, né? Eu tava vendo aqui as entrevistas dos jogadores, né? Eu tava vendo aqui as entrevistas dos jogadores da seleção brasileira. Tão todo mundo... Ô, oh, Beto Silva, os jogadores da seleção brasileira tão tudo leitinho,
1: velho.
0: Tudo tão tomando leite ninho, rapaz.
1: Não
0: tem um jogador que é raçudo, não, vai ter que ser assim, assim, assim, ponto final, né? Jogador tão tudo leite ninho, rapaz. Eita, fala, meu amigo Penchado.
4: Bom dia, bom dia, bom dia, bom dia. Penchado, Penchado, Penchado, Penchado aqui. Segue, segue, segue. 4 Libertadores Mundial. Com todo.
0: É. Segue o líder!

Não, tô falando pra você, Beto, jogador da seleção aí, todo tomando leitinho, né? É, o Neymar tá rodando uma jogada de pôquer, né? Não, então tão desconfiado já, pai. É, a convocação do Neymar aí foi jogada de marketing, né? É. Mas, voltamos aos assuntos, né? E todo mundo já era o fim, já era o fim. E lá vem o Messi de novo, rapaz. Eita, Messi, hein? E amanhã vamos torcer para a seleção brasileira e depois vamos torcer para a seleção paraguaia também, né? É. Vamos torcer amanhã para a seleção brasileira e depois vamos torcer para a seleção paraguaia.

Essa música é de Los Pones e Mandingo cantando Amor Sincero, né? Obrigado, obrigado a todos, a todas dando sintonia pelas ondas da 95 do 3 Impacto FM. Eu daqui, você na sua casa, no seu trabalho. Que você tenha excelente, excelente manhã de quinta-feira.

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1: 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Fica a música que nosso amigo Neguinho Cowboy pediu aí, rapaz. Ei, essa página de amigo, né? Ei.
2: Oh, São Fez!

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Aí estamos de volta, são 11 horas, amanhã mais 52 minutos, 11h52, horário aqui do Paraguai, hein? 10h52, horário Suma de Grossense. Alô, meu amigo Nego, lá no bairro Pão dos Amigos. Valeu, Nego, bom dia, Nego.

0: Obrigado, obrigado a todos, a todos na sintonia. Meu amigo Nego lá do Bar do Pão dos Amigos também tá na sintonia. Resenha bem, todo mundo na sintonia. Nessa manhã já de quinta-feira, quase final de semana. 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

0: Estamos de volta, estamos de volta, meio-dia, mais dois minutos, meio-dia e dois, horário aqui no Paraguai. 11 horas da manhã, mais dois minutos, pelo horário oficial Sul Mato Grossense. E pra você que tá na sintonia, tá na sua casa, tá no seu trabalho, tudo legal, gente, tudo bacana, tudo jóia. Seja bem-vindo, obrigado, obrigado a todos. Também ouvindo a gente também pela internet, obrigado. 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

0: E eu vou ficando por aqui, agradecendo seu carinho. Pera aí, chegou o áudio do Tonho. Fala aí, Tonho.
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0: Valeu, valeu, valeu, Tonho! 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Meio-dia, mais 9 minutos, vou ficando por aqui, agradecendo seu carinho, sua audiência. Eu boto logo mais às 14 horas, programação Conexão Jovem, pra você que tá na sintonia. Obrigado, obrigado a todos, tchau, tchau, e até às 14 horas, programação aí, Conexão Jovem. Mas não sai da sintonia, a Impacto FM, 24 horas junto com vocês, tchau, tchau. 14 horas, tamo de volta!

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1: Olha a hora, 15 horas e 2 minutos, 15 e 2, horário oficial aqui do Paraguai, 14 horas e 2 minutos, pelo horário oficial sul-mato-grossense. A partir de agora estamos aí nas ondas da 95.3 Impacto FM, obrigado pelo seu carinho, pela sua audiência. Alô, Pedro Romo, alô, bom taponelo, você que está ouvindo a gente também pela internet, obrigado, estamos aí junto com você nessa tarde já de quinta-feira. Obrigado pelo seu carinho, pela sua audiência. Horas e 3 minutos, 15 e 3 é aqui nas ondas da 95.3 Impacto FM. Obrigado a todos aí, tá na sintonia também. Telefone tá liberado, telefone liberado pra você tá participando pelo 0984-322-346. Alô, você, seja bem-vindo. Gravação aí, Conexão Jovem dessa tarde, já de quinta-feira. Obrigado a cada um de vocês aí que tá na sintonia. Obrigado pelo seu carinho, pela sua audiência de estar fazendo parte da programação aí, Conexão Jovem até 17 horas. Estaremos junto, eu daqui, você na sua casa, no seu trabalho, em qualquer lugar. A você que tá ouvindo a gente também pela internet, obrigado. Telefone liberadíssimo.

0: Ricardo, obrigado a todos, a toda a sintonia, meu amigo Neguinho Cowboy.
1: Boa tarde, amigo Xantoca e o Venga Boys aí pra nós, tranquilo, pra mim, obrigado pro Lucas, Tonhão, seu Peixado, seu Raul, pra todo mundo ouvir essa área maravilhosa essa tarde, maravilhosa, que solzinho, maravilhoso.
0: Valeu, valeu, valeu, valeu, meu amigo Neguinho Cowboy, tá na sintonia nessa tarde legal aí de quinta-feira, vai, quinta-feira, quarto final de semana,
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0: Fica junto comigo até as 17 horas. Combinadíssimo, telefone tá liberado, telefone tá liberadíssimo pra você mandar sua mensagem.

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1: Aí, estamos de volta, 15 horas e 45 minutos, 15 e 45, gente, já. Também telefone liberadíssimo, liberadinho pra você estar participando pelo 0984-323-346. Alô, você que tá na sintonia. Obrigado pelo seu carinho, pela sua audiência.
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0: Aí, sucesso bacana de Fred Mercury. Alô, você, alô, meu amigo Neguinho Cowboy.
1: Boa tarde, meu amigo Santo. Toca uma mão de assassino aí pra nós. Minha Brasília amarela pra mim, pro Bernardo, pro Lupo, pro meu amigo fechado, seu Raul Tonhão, pra todo mundo que tá ouvindo essa rádio maravilhosa. Tá, amanhã tá na hora de tomar um guti-guti.
0: É. Estamos chegando já, final de semana, de novo, né? Obrigado a todos, que estão na sintonia.

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1: Obrigado, de obrigado todos. A todos na sintonia 09843-23346.
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1: Obrigado, obrigado a todos, a toda a internet na sintonia. Seja bem-vindo aqui pelas ondas da 95.3 Impacto FM.

telefone liberadíssimo, 098-4-300-346. 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
0: 16 horas e 13 minutos, 16 e 13.

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0: Aí estamos de volta, 16:35, 16:35, horário oficial aqui no Paraguai. 15:35, horário Suma de Grosseiro, meu amigo Neguinho Cowboy.
1: Boa tarde, meu amigo Xande, Neguinho Cowboy com moda, né? Toca aquele forró boy pra nós aí, meu amigo, eu tô indo embora. Eu vou dançar meu forró, pra mim, pro Bernardo, pro Louco, pro pé inchado, aquele arrombado. E segue o líder!
0: Valeu, valeu, valeu, valeu, valeu! Tamo aí na sonda da 95, daqui a pouco tem forró boy!

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0: Aí, sucesso bacana de Wesley Safadão, né? Ar condicionado.
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0: Obrigado, obrigado a todos, a toda a sintonia pelas ondas da 95. Mandar um boa tarde especial a toda a equipe lá do Resenha Beer. Alô, amigo Tonho.
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0: 16 horas e 58 minutos. 16 horas e 58.

0: Aí estamos de volta, 17h04, 17h04. Horário oficial aqui do Paraguai, 16h04, horário Suma do Grossense. Vamos ficando por aqui, agradecendo seu carinho, a sua audiência. Obrigado, obrigado a todos vocês.
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0: Tô de volta, amanhã a partir das 8h30, amanhã na Estação 95.
1: Vai.
0: Ótima tarde, ótima noite de quinta-feira. Mas não sai da sintonia.
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0: Tô de volta amanhã, às 8h30 da manhã. Vamos embora com a música de Marcinho, Sensação.
1: É, sim.
0: Amanhã tá de volta, a partir das 8h30 da manhã. Tchau, tchau.
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0: prazer, que alegria, que emoção estar nessa festa maravilhosa. Boa noite! Boa noite, Paraná!
1: Boa noite, Chico Rei! Boa noite!

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